0: 11-13. Temperatura 22 grados centígrados.
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